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0: 21 horas e 3 minutos.
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0: 21h32.
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0: Quero que vocês recebam com muito carinho uma pessoa muito especial, Baruki. Vem pra cá.
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1: 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É com grande alegria que iniciamos as mais pedidas. Um momento especial dedicado a atender os pedidos de todos os nossos ouvintes. Aqui sua voz é ouvida e suas canções preferidas ganham destaque. 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
1: Chegamos ao final de mais um momento, as mais pedidas, aqui na Web Rádio Worship God. Esperamos que as músicas de hoje tenham tocado profundamente seu coração e fortalecido sua fé. Agradecemos a todos que participaram, enviando suas canções favoritas. Lembre-se, a adoração é um caminho sem fim e sua voz sempre será ouvida aqui conosco. Não deixe de continuar enviando seus pedidos pelo aplicativo, site ou pelo nosso grupo exclusivo de WhatsApp, para que possamos viver juntos mais momentos especiais de louvor e adoração. Até o próximo, as mais pedidas, e que a paz e as bênçãos de Deus estejam sobre sua vida.
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1: Hora certa, Worship God.
3: 23 horas e 9 minutos.
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5: Hora certa na Worship God.
6: 23 horas e 36 minutos.
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9: Eu quero chamar aqui para ministrar e adorar comigo uma amiga muito especial, que é como uma filha também, Nívia Soares.

você ficar de pé no seu lugar nessa hora. Levante as suas mãos ao Senhor, feche os seus olhos. Senhor, o quanto nós somos gratos a Ti, Jesus. O que seria de nós sem o Senhor, Deus, sem a Tua mão? Sem o Deus que é grande, que é poderoso, que é soberano, que é santo, que é lindo, que é maravilhoso. Olhe para Ele nessa noite. E aí onde você está, adore-o, adore-o. Se dê a Ele. Se dê a Ele nessa noite. Jesus, Jesus.

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Meia-noite e 7 minutos. 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
0: 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Hora certa na Worship God.
2: 12:38.
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1: Ele é aquele que mudou a nossa história. Ele é o Filho de Deus encarnado. E cada vez que nós clamamos,

serve ao Senhor, de maneira nenhuma ele vai despedir vazio. Ele está aqui. Jesus de Nazaré está aqui. Chame por ele. Clame por ele. Chame pela tua casa. Chame. Clame por ele. Se você buscar, você vai achar. E ninguém que vai até ele, ele devolve vazio.

Espírito do Senhor está sobre a tua vida, para quebrar todo jugo, para curar o coração.

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0: Hora certa na Worship God.
2: 1:11.
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Hora certa, Worship God. Uma hora e 33 minutos. 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

0: Olá você, fique conectado. Daqui a pouco vou tocar essa sequência linda para você.
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0: Hora certa, Worship God.
3: 2 horas e 9 minutos.
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0: Hora certa na Worship God.
2: 2:38.
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2: Hora certa, Worship God. 3 horas e 9 minutos. 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

0: 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Não saia daí.
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8: Hora certa, Worship God. 3 horas e 38 minutos.
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8: Hora certa na Worship God.
9: 4:02.
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0: 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Hora certa, Worship God.
2: 4:36.
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4: Hora certa, Worship God. 5 horas e 6 minutos.
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Talvez essa noite essa canção expresse o desejo no seu coração. Talvez você já esteja quase sem fôlego, quase sem respirar, pelas circunstâncias da vida, clamando: Deus, sopra em mim mais uma vez, Senhor. Eu abandonei o primeiro amor, sopra em mim, Senhor. Como o Senhor fez no vale de ossos secos.

0: Levante your smiles. Just breathe him in right now.
1: Respira nele, deixe que ele respire em você essa noite.
0: Come on.
1: Vamos lá.
0: Take a breath.
1: Dê grande suspiro agora.
0: Oh,

0: sikariaram rasan. 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
1: Beija no Senhor.
0: Kiss us, Lord.
1: Oh, nos beija mais essa noite.

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0: 5:36.
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0: vai fazer. Não é o homem, é Ele que vai fazer.
1: Aleluia.
0: Levanta a mão e diga: eu vou viver.
1: Eu vou viver
2: o que Deus vai fazer.
3: Leandro Borges, meus amigos.

ser a resposta para todas as vezes que você disse: Senhor, é a última vez que eu tento. E quando menos esperou, já estava insistindo de novo, acreditando de novo. Já aconteceu isso?

suficiente. Diga, mas é porque Ele te renova. Ele te renova. E quando você pensar que está fraco, o poder dEle se aperfeiçoa na tua fraqueza. Diga ao fraco, eu sou forte.

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0: Hora certa na Worship God. 7:02. 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
5: Chegamos ao final de mais um momento, as mais pedidas, aqui na Web Rádio Worship God. Esperamos que as músicas de hoje tenham tocado profundamente seu coração e fortalecido sua fé. Agradecemos a todos que participaram, enviando suas canções favoritas. Lembre-se, a adoração é um caminho sem fim e sua voz sempre será ouvida aqui conosco. Não deixe de continuar enviando seus pedidos pelo aplicativo, site ou pelo nosso grupo exclusivo de WhatsApp, para que possamos viver juntos mais momentos especiais de louvor e adoração. Até o próximo, as mais pedidas, e que a paz e as bênçãos de Deus estejam sobre sua vida.
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0: Jorge, essa música eu escrevi para quem quiser saber o endereço de Deus. Porque às vezes o desespero é tão profundo que você precisa falar com Deus pessoalmente. É vontade de chegar a Deus, qual que é a rua que o senhor tá? Fala a rua e o número que eu vou para aí.
1: Vou correndo.
0: Vamos correr. Vamos junto para lá?
2: Bora, bora.

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4: Hora certa, Worship God.
6: 7:38.
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Eu quero chamar aqui para ministrar e adorar comigo uma amiga muito especial, que é como uma filha também, Nívia Soares.

convidar você a ficar de pé no seu lugar nessa hora. Levante as suas mãos ao Senhor, feche os seus olhos. Senhor, o quanto nós somos gratos a Ti, Jesus. Que seria de nós sem o Senhor, oh Deus, sem a Tua mão. Sem o Deus que é grande, que é poderoso, que é soberano, que é santo, que é lindo, que é maravilhoso. Olhe para Ele nessa noite. E aí onde você está, adore-o, adore-o. Se dê a Ele.

verbo habitou entre nós, o verbo era Deus, a carne do meu Deus, o verbo se fez carne.

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0: 8:14.
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7: Hora certa, Worship God. 8:35.
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E de repente, ele olhou lá atrás e disse: aquele lá é o Cordeiro de Deus que tira o pecado do mundo.

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9:07. 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
8: Hora certa, Worship God. God.
9: 9:39.
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0: Hora certa, Worship God.
2: 10:04.
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1: Desculpa aí, era só pra rimar. 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
0: 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Hora certa na Worship God.
3: 10 horas e 33 minutos.
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0: Quero que vocês recebam com muito carinho uma pessoa muito especial, Baruki. Vem pra cá.
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1: Hora certa, Worship God. 11
3: horas e 5 minutos.
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0: 11:41.
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Levanta uma mãozinha pra cima. Um dia João Batista estava batizando e de repente ele olhou lá atrás e disse: aquele lá é o Cordeiro de Deus que tira o pecado do mundo. Ele vos batizará com o Espírito Santo e

chama entre nós, Senhor. Reacende a tua chama. O fogo sobre o altar continuará ardendo. Vai arder continuamente, porque tem lenha para queimar. Nós queremos queimar.

0: Jesus, confiamos em Ti.
1: Em presença de Deus é seu lugar. E aonde a presença dEle está, meu irmão, não tem como ficar calado. Tem que abrir a boca e dar glória mesmo. Oh, glória, Jesus.

presença gloriosa. Presença que Saul abriu mão, mas Davi não abriu. Quando percebeu que estava ficando sem ela, ele se desesperou e disse: Senhor, não retire de mim o teu Espírito Santo e não me lances fora da tua presença.

chegamos até aqui olhando para ti, nós queremos avançar. Tu és, Senhor. Tu és o autor e consumador da nossa fé. Nós avançaremos contigo.

aquilo que você tem cantado sobre a minha beleza, sobre a minha grandeza. Não se distraia, noiva.

Te adoramos, Jesus.

0: Aplaude Jesus aí, meu povo.
1: Glória a Deus.

altar de louvor e adoração a ti. Eis aqui corações contritos e quebrantados diante de ti. A ti seja a honra, a glória.

hoje toda a glória. Dele, por ele, para ele são todas as coisas. Levante suas mãos e adore.

0: E se ele fechar a porta, Leandro?
1: Continuar adorando.
0: Se ele ficar em silêncio?
1: Continuar adorando.
0: Se ele disser não?
1: Tem que viver.

és o Senhor do tempo.

enfrentou para estar aqui nessa noite. Eu não sei o que você deixou na sua casa. Eu não sei qual foi o problema e a dor que você teve que guardar no seu bolso para estar aqui hoje. Mas esse ato de coragem e de fé hoje abriu a porta do céu.

Deus abençoe. Que alegria estar com vocês, viu? É uma honra para o Casa USP participar desse projeto tão lindo. Deus abençoe vocês.

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2: 18 horas e 33 minutos.
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0: Logo após o intervalo, volto com essas e muito mais. Não saia daí.
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2: Vamos para um rápido bloco comercial e voltamos já já com muito mais louvores e adoração.
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8: 19 horas e 10 minutos.
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Coisa linda, hein?

Oh Deus, Tu és o meu refúgio, Senhor, o meu Salvador, o meu Redentor, e nós Te adoramos.

A geração dos que buscam a face do Deus de Jacó. Ele não é Deus de mortos. Ele é Deus de vivos. O fruto do reino nunca será a beleza exterior. Podemos ser uma geração que pregue e cante muito bem, domine muito bem das melodias. Mas se não tivermos uma geração que ora, que ame o secreto, estamos fracassados. Mas ainda existe uma geração que queima por Jesus.

farmacia. Incendeia, Senhor, esta cidade. Incendeia, Senhor, este estado. Incendeia, Senhor, esta nação. E vem incendiar. Vamos lá junto.

Vamos lá, levante suas vozes, levante suas vozes. Levante suas vozes o mais alto que você puder. E comece a clamar o santo nome do teu Pai. Vem.

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1: Dios poderoso.